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São 3 horas. 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

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São 4 horas. 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

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São 5 horas. 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

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São 7 horas. 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

0: 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São 8 horas.
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sun west of the moon. Dana Grohl para começar o Expresso da Preguiça de hoje. Muito bom dia. Sou Bruno Vidal, vou estar consigo até às 11. Hoje vamos ter um programa diferente, um programa com uma convidada especial. Já vamos saber quem é, mas para já vamos ficar com Tony da série Not Gone Fall in Love. Tenham um excelente domingo.

Sony de Serres e antes Diana Krall. Que bela forma de começar o domingo. Como disse, hoje vamos ter aqui uma convidada especial no programa. Comemoração tem o aniversário do nascimento de Dinah Washington, uma das grandes vozes do jazz, blues e soul do século XX. Era conhecida como Queen of Blues, tinha uma capacidade extraordinária para cantar com emoção, elegância e uma enorme personalidade. Dinah Washington nasceu com o nome Ruth Lee Jones em 29 de agosto de 1924, no Alabama. Faria ontem 101 anos, se fosse viva. Cresceu em Chicago, onde começou muito cedo a cantar e a tocar piano na igreja, antes de entrar no circuito do jazz e do blues. Essa formação ajudou a dar-lhe aquele sentido extraordinário de ritmo e de interpretação. Ainda adolescente, chamou a atenção de Lionel Hampton, que a contratou para a sua orquestra. Foi aí que começou a carreira profissional, que a transformaria numa das cantoras mais importantes da sua geração. Vamos ouvir uma das primeiras gravações importantes, de facto, de Dinah Washington. Recuamos até 1944, quando Dinah ainda dava os primeiros passos, antes dos grandes êxitos e antes de ser conhecida como Rainha do Blues, já havia naquela voz uma força impossível de ignorar. Ficamos com Evel Gold Blues.

Dino tinha uma voz forte, ligeiramente áspera e extremamente expressiva. Não precisava de grandes efeitos. Conseguia transformar uma frase simples numa verdadeira história. Cantava sobretudo sobre amor, desilusão, desejos, solidão e relações humanas. Recebeu o título de Queen of Blues e o nome ficou associado à sua carreira. Mas Dina não gostava de ficar presa a um único género. Gravou jazz, blues, R&B, música pop, mostrando uma versatilidade enorme. E um exemplo disso mesmo é este Smoke Gets in Your Eyes.

Foi Dino Washington. Estamos a recordar esta cantora jazz durante esta primeira hora dos Prazeres da Preguiça. Em 1960, Dina recebeu o Grammy de Melhor Performance Rhythm and Blues. What a Difference a Day Makes é provavelmente a música mais emblemática de Dina Washington, sofisticada, romântica. Foi gravada por Dina em 1959 e tornou-se o seu maior sucesso comercial. Vamos ouvir What a Difference a Day Makes.

Foi Dina Washington. Dina era conhecida por ser uma pessoa frontal, determinada e pouco dada a cerimónias. Não era uma artista que aceitasse facilmente que lhe dissessem como devia comportar-se. E esta personalidade de Dina Washington, o que lhe deu muita autoridade, fez com que a sua vida pessoal fosse também bastante ativa. Teve relações frequentemente complicadas. Dina Washington morreu em 1980. A causa oficial foi uma combinação de medicamentos, segundo os relatos da época. A sua morte interrompeu uma carreira brilhante e, após ter morrido tão cedo, deixou uma marca enorme em cantoras que vieram depois de si. A sua maneira de cantar influenciou a interpretação de artistas de jazz, blues e soul. Vamos terminar esta viagem por Dina Washington com o tema September Rain. Tenha um bom dia.

0: uma música de Dino Washington que ouvimos hoje. Só apenas uma correção: o Dino Washington faleceu aos 39 anos em 1963. Vamos continuar com mais música e o programa vai melhorar ainda mais.
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0: Sienna Spiro, Os Prazeres da Preguiça. Material Lover, antes tivemos Jojo Effect com So What. Vamos continuar com mais música. Eu sou o Bruno Vidal, vou estar consigo até às 11, fico por aí. A seguir, La Ragazza di Ipanema.
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0: É a versão italiana no jazz do clássico brasileiro Garota di Ipanema.
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9h42. Rádio Conceito Mafra, são os prazeres da preguiça. Hoje Mafra vai estar com 24 graus de máximas, logo à tarde. O céu está mais ou menos nublado, já choveu, mas vai melhorar.

Estamos a chegar ao fim da primeira hora dos Prazeres da Preguiça. Estamos a ouvir Nancy Wilson para terminar esta hora da melhor forma. Muito jazz nesta primeira hora, muito jazz. Homenagem a Dina Washington. Foi muito bom. Eu volto já a seguir, só assinar o horário.

0: 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São 10 horas.
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Começamos a segunda hora da preguiça com o mais recente tema de Otis Kane, chama-se Monday, e promete ser mais um sucesso do cantor e compositor norte-americano, que passou vários anos nos bastidores da indústria musical como produtor e engenheiro de mistura, antes de se estrear como intérprete. Esse conhecimento técnico reflete-se na sua música através de arranjos elegantes e minuciosos. Vamos continuar com música, não vamos parar. From the Stars é um tema de 2023 da cantora islandesa Lofi, retirado do seu álbum Bewitched, uma mistura contagiante de bossa nova e jazz pop. Fique por aí, eu sou Bruno Vidal, até às 11 vou fazer-lhe companhia.

Patrice Russian, Forget Me Not, ritmos dançáveis. Dia 5 de setembro, na Praça da República, no Jogo da Bola, na Ediceira, haverá teatro de marionetas, chama-se A Viagem. É uma sala de teatro itinerante no interior de uma carrinha Mercedes 106D de 1976. Os espectadores são convidados a entrar na carrinha, iniciando uma viagem visual, sonora e sensorial pelo teatro de objetos. A viagem inspira-se no percurso imaginário do pensamento, consciente ou menos consciente, que nos leva a viajar pelos desejos íntimos em determinados momentos do nosso quotidiano. Serão 6 sessões, entrada gratuita por ordem de chegada, a lotação máxima de 9 pessoas por sessão. Fique atento, já sabe, dia 5 de setembro na Ediceira. Vamos continuar a ouvir mais um pouco de Forget Me Not.

Cry Me a River, uma das músicas mais famosas da história do jazz vocal norte-americano. Foi lançada em 1955 pela cantora e atriz norte-americana Julie London. Julie London, a cantora norte-americana de voz melancólica, a fazer lembrar Chet Baker. A faixa Cry Me the River tornou-se a assinatura da sua carreira e um clássico absoluto do estilo de canção sentimental sobre amores perdidos ou não correspondidos. De facto, uma voz incrível, a de Julie London. E agora vamos ouvir Nunca Vás a Compreender. Aliás, vamos ouvir Anthony Strong com Straighten Up and Fly Right. Fico por aí, sou Bruno Vidal, passo 20 minutos das 10.

música aqui na sua rádio, Rádio Conselho de Mafra, onde anda você, Luísa Sonza e Toquinho. Nunca vás a compreender. É um single aclamado da trombonista e cantora de jazz espanhola Rita Payé, lançado em colaboração com a sua mãe, a guitarrista Elizabeth Roma. A canção mistura sonoridades de jazz e bossa nova. Deixe-se levar, aprecie.

0: Edward, I Can Deal With That. Antes foi Roberta Flack, Where Is Your Love. Vamos voltar aos clássicos com Nat King Cole, a dose dupla de hoje, com Mona Lisa. Mas primeiro, Summer Joy e Everything Happens To Me.
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obrigatório. Nath King Cole, Mona Lisa. Vamos continuar com clássicos. E porque aos domingos, a presença habitual, Frank Sinatra, When You Are Smiling.

Emily Claire Barlow, Don't Think Twice, It's Alright. Antes foi Lara Louise, It Could Happen To You. Estamos a chegar ao fim do programa de hoje. Faltam 8 minutos para as 11.

Estamos a terminar o programa de hoje. A expressão smooth operator traduz-se literalmente como operador suave, mas o seu real significado na música da banda Sade é conquistador subtil, vigarista sedutor ou malandro charmoso. A letra descreve um homem sofisticado, ambicioso e sem escrúpulos que viaja pelo mundo a partir de corações. Vamos terminar o programa de hoje com o Smooth Operator de Sade. Eu volto na próxima semana. Foi ótimo ter partilhado estas duas horas consigo, sem pressa, e espero que tenha sido do seu agrado a seleção musical que escolhi para si. Sou o Bruno Vidal e estes foram os prazeres da preguiça de hoje. Tenha um excelente domingo. Xadê.

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1: É meio-dia.
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São 2 horas. 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

0: 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São 4 horas.
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0: 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São 5 horas.
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0: 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São 6 horas.
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0: 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São 8 horas. 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
4: Olá, o meu nome é Danilo Gujeral e são todos muito bem-vindos ao nosso Ponto de Encontro. Queremos dar orientação e apoio amigo, continuar nesta senda a pessoas que têm sentido grandes dores, perdas ou incompreensões na vida. Como muitos de vocês já sabem, o nosso trabalho crescendo e servindo é composto de várias matérias, e uma das áreas onde nós trabalhamos, nós, eu e a minha esposa Avani, é nos grupos de apoio e autoajuda para pessoas que estão a passar por processos dolorosos de divórcio ou de separações ou outras perdas, do modo geral, perdas difíceis. Os nossos amigos que passam por essas experiências, eles sentem a solidão de uma forma muito mais profunda. Se tu conheceres alguém, se conheces alguém que esteja numa situação destas, encoraja-o a juntar-se a nós ainda hoje e nas próximas semanas, pois nós estamos a começar hoje uma série que eu intitulei Pertencendo a um Grupo de Apoio e Autoajuda. Eu vou repetir: pertencer a um grupo de apoio e autoajuda. O que é que nós queremos nesta série de quatro programas? Amigo ouvinte, nós queremos ajudar-te a voltares a ter esperança depois de uma perda, de uma pessoa importante na tua vida, por exemplo, ou algum outro tipo de perda, como eu já referi, perda de emprego, enfim. E nós também queremos ajudar-te a amadurecer com o desgosto e a transformares as tristezas em alegria. Sabes, os grupos de apoio e autoajuda surgem na ICMAV, que é a igreja a que nós pertencemos. Surgem, como eu dizia, pela observação de que uma grande parte das pessoas recém-chegadas à igreja e à comunidade trazem os seus corações magoados por situações de dor e perda que atrapalham as suas vidas. Quando eu ia dar as boas-vindas às pessoas e conhecê-las um pouco melhor, constatava que estavam em profunda crise familiar ou já tinham até perdido a família. Uma boa parte das pessoas, como eu disse, amigo ouvinte, estavam nesta situação. E também comecei a notar e a perceber que elas estavam a precisar de falar, de conversar, de chorar, de abrir a torneira, como se costuma dizer, chorar. Ter um ambiente seguro e acolhedor para chorar, um ombro amigo. Muitas também sentiam necessidade de partilhar aspectos específicos da sua vida com pessoas que compreendessem o que sentiam e compreendessem também a sua situação. Por isso, apareceram os grupos de apoio e autoajuda na ICMAV, sensivelmente no fim do ano 2006. E nós começamos dois grupos. Nestes grupos haviam vários divorciados e alguns outros amigos que estavam a passar por outras grandes perdas nas suas vidas. Quem é que nós podemos encontrar nestes grupos de apoio e autoajuda? Nós podemos encontrar nestes grupos amigos que passaram por experiências duras e traumáticas muito semelhantes às nossas. E por encontrarmos no grupo pessoas que nos compreendem, que tiveram experiências semelhantes às nossas, isso permite que pouco a pouco comece a terminar, a acabar a sensação pessoal, interior, de isolamento que cada um sentia de forma esmagadora no início do grupo. E se começa a ganhar um novo ânimo, um novo ânimo e uma nova orientação para que cada elemento do grupo possa assumir a sua responsabilidade, né? Com este novo ânimo possa assumir a sua responsabilidade para lidar com o seu problema de uma maneira saudável. Eu gostaria de vos apresentar dois amigos daqui a pouco, o Bruno e a Jandira. Eu convidei-os para lhes fazer uma entrevista e tenho a certeza que aquilo que eles têm para partilhar connosco vai tocar profundamente o teu coração.

0: Olá, Bruno.
1: Olá.
0: Viva Jandira.
2: Olá. Olá.
0: Oi. Olha, muito obrigado por se terem disposto a estarmos juntos e a partilharem um pouco da vossa vida. Olha, eu vou talvez começar pela Jandira. Vamos começar pelas senhoras. Jandira, partilha connosco uma ou duas experiências de perda ou de dor profunda que tu viveste.
2: Portanto, a partilha que eu vou fazer é aquela que para mim foi mais intensa, que foi o nascimento prematuro dos meus primeiros filhos, que portanto são gêmeos, e não correu bem. Eles nasceram com 25 semanas e, como consequência disso, a Sara, a menina, ficou com uma paralisia cerebral grave, portanto tem uma deficiência motora bastante grave. E isso foi para mim, sem dúvida, a maior perda. Eu perdi uma filha que era saudável. Perdi tudo aquilo que ela me podia dar, não é? E que não dá.
0: Bruno, podes também partilhar?
3: As minhas perdas foram iguais. O nascimento prematuro dos meus filhos foi uma perda. Foram 5 meses em que eles estiveram internados e nós passámos por várias dificuldades, várias situações em que vimos os nossos filhos a serem várias vezes reanimados, a passarem por várias fases. E depois foi receber a notícia que a minha filha tinha ficado com lesões cerebrais profundas, que iria modificar a sua vida e a nossa para todo o sempre. E isso foram duas perdas ligadas, uma a seguir à outra, onde custou muito e ainda custa, não é?
0: Sim, sim. Qual era a vossa idade nessa altura?
3: Eu tinha 23 anos. 23.
2: Eu tinha 21.
0: Pois, eram bastante jovens, não é? E eram casados há quanto tempo?
3: 2 anos.
2: Não chegava bem a dois, quase 2 anos.
0: Vocês lembram-se assim das emoções que vocês sentiam nessa altura crítica? Portanto, que tipo de emoções vocês conseguem hoje, porque isso já foi há mais ou menos 4 anos, não é?
2: Uhum.
0: Que tipo de emoções vocês hoje conseguem identificar?
3: Eu posso falar das minhas. Eu hoje consigo identificar que passei por vários tipos de frustração, de medos, de ansiedades e de mesmo de desespero. Estava realmente um pouco perdido porque foi uma situação muito profunda, muito difícil.
2: Eu posso destacar que eu tinha uma tristeza muito profunda, um desgosto muito grande. Todos os meus amigos da altura não tinham nem maturidade para me apoiar da forma que eu precisava, portanto eu sentia muito só. Eu estava num sofrimento, como eu costumo dizer, latejante. Portanto, era mesmo um sofrimento muito, muito forte, mas raiva, medo, ira, principalmente.
0: Tinhas, desculpa, Jandira, interromper, tinhas, por exemplo, medo de quê?
2: Tinha medo que fosse verdade aquilo que os médicos diziam. Tinha medo de ter uma criança que não ia ter um futuro com qualidade de vida, não é? Tinha medo, portanto, é complicado dizer. O seu bebê tem um cérebro que não é normal, que não vai funcionar, mas nós temos um bebê perfeito que faz tudo igual aos outros. Esperneia, grita, chora, bebe o biberon, portanto, tudo isso. E até parecia que via. Não é? Eles disseram, provavelmente nem vai ver. E depois, aquilo que não era visível, era isso que eu tinha medo, o que não era visível, o que era para o futuro. Tinha medo que não sobrevivessem, é claro. O outro também teve algumas complicações, também tive alguns medos por ele. Mas, apesar de tudo, o que eu tinha medo era de não conseguir ser mãe. Não é? Da forma que eu sonhei anteriormente. Nada correu como eu sonhei.
0: Foi nessa altura que vocês tiveram acesso a um grupo de apoio e autoajuda?
2: Não, nessa altura nós, portanto, aceitámos Jesus. Entrámos na igreja, estávamos numa condição muito, portanto, particular, muito fechados. E foi, portanto, o pastor, um dos pastores da nossa igreja e a esposa, que nos abraçaram e que nos acompanharam. Portanto, foi graças a eles que que eles nos foram dando o acompanhamento que nós fomos precisando, e depois para a frente, claro, os grupos de autoajuda e de apoio. Mas não foi, não foi durante o internamento dos bebés, foi já depois disso.
0: Podem partilhar connosco e com os ouvintes qual foi a importância do grupo de apoio e autoajuda para, penso que vocês participaram, para pessoas que sentem solidão, não é?
2: Sim, sim.
0: Qual foi, Bruno, talvez tu.
3: Pois, nessa altura foi de uma importância extrema, porque eu realmente estava muito em baixo. Como eu disse, as minhas emoções estavam realmente desesperadas e estavam descontroladas, e realmente nessa altura, quando entrei no grupo, comecei a ver que não era o único. Começámos a falar de vários problemas, não só eu, mas as pessoas também que estavam no grupo, e mais facilmente eu consegui também expor as minhas dores e as minhas perdas, de modo a que elas pudessem ser curadas por Deus. E nesse aspecto foi realmente muito bom.
0: É, Jandira?
2: A minha é um bocadinho diferente do Bruno. Eu lembro-me quando iniciei os grupos de autoajuda, eu perguntava o que é que eu vou curar aqui. Porque eu gostaria que a minha filha fosse curada, não é? Eu, como é que eu vou curar o fato de uma filha? Quando é que isto vai deixar de me doer? Mas Deus mostrou-me que quando nós caminhamos com Ele e Ele tem algo a dar-nos, não é? Ele quer curar tudo. Portanto, não foi isto que eu curei, porque a minha filha continua com uma deficiência, embora Deus tenha-nos ajudado nessa parte, mas eu curei coisas que não sabia que tinha. Portanto, eu tenho ausência de pai, os meus pais são divorciados desde que eu era bebê, e o meu pai mora no estrangeiro, foi um pai ausente, e eu cresci a dizer que não precisava de um pai, nunca senti falta de um pai, porque também nunca tive um pai. E lembro-me uma vez que saí do grupo, depois de partilhar tanto as minhas emoções e a minha vivência com os colegas do grupo, e Deus trouxe ao meu coração um sofrimento que estava enterrado e que, portanto, manipulava de certa forma a minha vida. Portanto, eu chorei muito pela ausência de um pai, pelos gestos eu sofria pelo um pai. Lembrei-me que quando estava no hospital e tinha uma grande mãe que me apoiou, teria sido muito melhor se eu tivesse tido um grande pai também a apoiar-me. Portanto, ter pai é bom, não é mau, e eu tinha aversão à situação. Isso também implicava no meu relacionamento e na minha confiança com os homens em geral. Portanto, eu permiti-me sofrer pelo meu pai, e isso fez com que eu perdoasse o meu pai e iniciasse um relacionamento limpo dentro do que é possível, porque há a distância no meio. Mas foi muito bom, foi muito libertador.
0: Muito interessante. Alguma coisa mais que vocês queriam, portanto, acrescentar da vossa experiência nos grupos? Bruno?
3: Na altura também me sentia um pouco sozinho, e realmente ali encontrei o apoio para curar essa solidão, esse desespero de não termos pessoas que nos compreendessem na nossa dor, na nossa situação realmente muito particular, muito diferente de muitas coisas e de muitas vidas. E também a confiança que eu fui ganhando, ou tendo também, não é? Nas pessoas que pertencem a estes grupos e a este tipo de grupos na nossa igreja, porque realmente tudo o que nós falamos, tudo o que nós partilhamos, não se fala lá fora, não é totalmente
2: sigilo.
3: Então torna-se um ambiente muito mais confortante, muito mais curador, e pronto, para mim foi isso mesmo. Era o que eu precisava na altura.
0: Sim, Jandira, não sei se querias acrescentar algo.
2: Eu aproveito para falar a todas as pessoas que se sentem sós, que estão desamparadas, que não há nada melhor do que pedir ajuda. E com ajuda conseguimos, partilhando e criando laços. Portanto, sentimos, depois temos sentido pertença, pertencemos a algum lado, identificamos-nos com pessoas que não nos julgam, que estão lá para dividir o fardo connosco, e nós com eles. É muito bom, eu aconselho vivamente.
0: Muito obrigado, Jandira e Bruno. Muito obrigado. Muito obrigado, amigos. Obrigado, Bruno e Jandira, por terem cedido tão prontamente ao nosso convite e terem interrompido as vossas férias para colaborar e ajudarem quem precisa neste ponto especial de encontro. Queridos ouvintes, ainda queria hoje vos presentear com um mini teatro radiofónico. Vocês vão poder ouvir uma pequena conversa, um sketch, uma parte de uma conversa dentro de um grupo de apoio e autoajuda, cujos elementos já se sentem seguros e se apreciam. Claro, este estado de segurança e de estima vai acontecendo devagarinho num grupo, como imaginam, não é? É preciso algum tempo, mas acontece. Chega um ponto em que os elementos do grupo começam a sentir uma estima sincera e verdadeira, uma amizade profunda uns pelos outros, por aquilo que partilham e pelo sigilo que acontece no grupo. E por isso os grupos acabam por conseguir ter conversas mesmo profundas e significativas, onde todos aprendem com a experiência de todos. Então vamos a isto. Vamos nos imaginar num grupo de apoio e autoajuda durante 2 ou 3 minutos.

0: Joana, tu disseste que tens dificuldade em orar, em sentir que chegas até Deus. Podes dizer-nos como é que imaginas Deus?
1: Bem, para mim, Deus é a maior coisa, poder ou força que existe. Deus é amor. Mas às vezes me sinto tão indigna e culpada. Me sinto com muito medo. Quando oro, que não o faço com tanta frequência, muitas vezes sinto raiva. Sei que o problema está em mim, porque creio que realmente Deus responde às orações e que simplesmente não tenho fé.
2: Eu li em algum lugar, por mais elevados que sejam as ideias que tenhamos a respeito de Deus, temos a tendência de sentir para com Ele como sentimos para com os nossos pais ou outra figura de autoridade qualquer. Joana, conte-nos a respeito do seu pai.
1: Eu amava meu pai, mas ele era muito severo. Quando eu era bem pequena, tinha medo dele. Quando estava com 4 ou 5 anos, tentava ir para o seu colo, mas ele geralmente ficava com o sentimento de que estava muito ocupado para me dar atenção. Lembro-me de ter sentado no seu colo uma só vez. Eu não havia pensado nisso por muitos anos, mas lembro-me de ter levado a ele alguma coisa que tinha feito na escola. Ele estava ali o jornal e eu disse: pai, olha o que fiz para ti. E ele olhou rapidamente e por alguns instantes disse: sim, sim, é muito bonito. Agora vai brincar. Acho que me senti rejeitada. Sempre que eu precisava de alguma coisa, preferia pedir para minha mãe.
2: Suponho que, se quando crianças aprendemos que o pai era ocupado demais para prestar-nos atenção, tendemos a projetar este mesmo sentimento sobre Deus, como se Ele não pudesse interessar pelos nossos pequenos feitos e problemas.
3: O que é que isso tem a ver com o nosso caso? Agora somos meninos e meninas grandinhos e sabemos que Deus nunca está ocupado demais para se interessar nas nossas necessidades, por menor que sejam. Jesus nos ensinou que Deus nota até mesmo a queda de um passarinho.
4: Os estudiosos da mente humana concordam muito bem que as nossas estruturas emocionais são formadas pelo menos até à idade de 6 anos, provavelmente até muito mais cedo. Alguns acham que os primeiros meses de vida são tremendamente importantes. Mas voltemos ao caso de Joana, que sabe que Deus responde às orações, mas sente que Ele provavelmente não está interessado nos pequenos detalhes da sua vida. Podemos ver alguma ligação entre este sentimento e os sentimentos dela para com seu pai?
5: Claro, se ela se sentia rejeitada por seu pai quando se dirigia a ele com uma necessidade infantil, ou mesmo querendo expressar amor, talvez ela agora sinta que Deus é uma espécie de divindade distante que dirige o universo e está ocupado demais. Talvez precisemos educar tanto os nossos sentimentos como o alto das nossas cabeças.
6: Queridos ouvintes, está na hora. Vou, infelizmente, ter de ir. Vocês estão no meu coração. Queremos que saibam que estamos a orar pela tua vida. Não estás sozinha, amigo ouvinte, mesmo que te sintas assim. Na próxima terça-feira, nós continuaremos a conversar sobre este tema, pertencendo a um grupo de apoio e autoajuda. Quero agradecer ao Bruno e à Jandira. Muito obrigado por terem partilhado tanto do vosso coração conosco. Obrigado também à Ava, à Sara Liz, ao Vi, a todos que participaram neste teatro radiofónico. Muito obrigado, amigos. Quanto a si, amigo ouvinte, espero que tenha gostado do nosso programa e que tenha sentido que ele pode ser muito útil para a sua vida. Na próxima terça-feira, prometo, teremos um encontro aqui marcado de novo. Fica atento aos vários horários que o Vi dirá já daqui a pouco, assim como os nossos contactos para mais informações e até apoio e orientação a prazo, a longo prazo, se desejares receber da nossa parte. Por exemplo, poderá nascer em si o interesse em também pertencer a um grupo de apoio e autoajuda. Um grande abraço, até à próxima terça-feira.

0: 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São 10 horas.
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São 11 horas. 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